os cabelos da eternidade são mais longos que os tempos de agora.